0: It's 6 o'clock.
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2: Fala pessoal, sejam bem-vindos a mais um programa Conexão Sul América. Eu sou o João. Ué, cadê o resto do time? Ih, gente, estou sozinho hoje aqui fazendo o programa para vocês. As últimas semanas têm sido bastante corridas aí, né? A Amanda tá concluindo aí o curso dela, então ela tá focada aí 100%, né, na entrega da pesquisa dela. Então, infelizmente, vou estar sozinho hoje aqui, mas com certeza no próximo programa o time vai estar completo. E no nosso programa de hoje, eu decidi compartilhar aí com vocês uma experiência pessoal que eu tive aqui, na verdade uma conquista, que aconteceu ano passado, que para mim foi muito significativa, né? Que é o meu registro para trabalhar como counselor aqui, né? Eu acho que muita gente já deve ter ouvido eu comentando aqui que eu era psicólogo no Brasil. E trabalhar na área de saúde mental aqui na Nova Zelândia não é uma tarefa tão simples, principalmente para você trabalhar, né, especificamente na área clínica, né, no atendimento clínico, porque, enfim, é exigido, assim como no Brasil também, né, um registro da profissão.

conseguir isso não é tão simples. Então, na verdade, eu quero, né, compartilhar isso com vocês de como foi o processo, porque provavelmente pode ser que tenha pessoas, como eu já conversei com algumas pessoas, alguns brasileiros que são da mesma área, que são psicólogos, enfim, ou que são de áreas correlatas aí, que têm interesse em trabalhar aqui na área, mas não fazem ideia de como conseguir esse registro. Então, como eu passei por todo o processo, enfim, eu acabei, né, conhecendo um pouco do caminho e eu gostaria de compartilhar aqui com vocês, né? Então, se vocês conhecem alguém ou se vocês são profissional, né, da área e tem alguém aí nos ouvindo que é da área ou que conhece alguém, compartilhe esse programa porque talvez pode ser útil, né? Eu já tive algumas conversas com algumas pessoas. De como que foi, né? De quais são os caminhos, como que a coisa funciona, até para ajudar e auxiliar aí, né? Na conquista desse registro também. Mas, bom, vamos começar do início, né? Eu vou contar um pouco da história, da minha história, né, desde quando a gente chegou aqui, como é que foi que o processo ele aconteceu. Então, a gente chegou aqui, né, na Nova Zelândia em julho de 2022, né, há quase 3 anos atrás. E desde quando a gente saiu do Brasil, né, lá eu já trabalhava na área clínica, eu comecei a trabalhar com atendimento clínico há mais ou menos 3 anos antes de vir para cá. Antes eu era de outra área, né, também trabalhando dentro do contexto da psicologia, mas não especificamente na área clínica. E desde quando a gente decidiu, né, vir para cá, trabalhar na área era algo que, enfim, né, me interessava bastante, até pelo fato de ser uma área né, que eu tenho experiência, tal. E, enfim. Então, quando a gente chegou aqui, eu tive um contato, né, com uma pessoa, com uma brasileira, não daqui da cidade, ela morava em Auckland. Ou mora ainda, não sei. Ela não era psicóloga, mas ela trabalhava como counselor, como. Ah, eu não me lembro necessariamente qual era a formação dela. Se eu não me engano, ela era assistente social. Eu não me engano. E nessa conversa com ela, enfim, eu tinha algumas dúvidas, queria saber um pouco como é que funcionava, tal, né, trabalhar na área aqui de saúde mental. E assim. Confesso que esse primeiro contato que eu tive com ela foi meio que um banho de água fria, assim, devido a todos os empecilhos e todas as dificuldades para obter o registro, né? Enfim, é um processo bastante burocrático, né? Não vou negar, mas naquele primeiro momento, como recém-chegado aqui, tudo aquilo que ela foi comentando comigo de dificuldades de documentação, de contatos, enfim, tudo mais que é necessário ter para obter o registro, para mim foi meio que um banho de água fria. E aquele desejo inicial que eu tinha de trabalhar na área, ele esfriou, né? E aí eu falei, poxa, eu acho que talvez esse não seja um algo alcançável, não seja um sonho alcançável aqui, né? Sabendo que, assim, naquele momento, tinha acabado de chegar aqui, o meu nível de inglês há 3 anos atrás, se hoje já não é tão bom, imagina 3 anos atrás, né? Então, assim, era muito precário, principalmente quando a gente fala aí de trabalhar, né, com atendimento, onde a comunicação ela é algo fundamental, né? E, assim, para quem tem dúvida, inglês é necessário? Sem dúvida, né? Não tem como você trabalhar na área se você não consegue compreender minimamente aquilo que, né, uma conversa, um diálogo, óbvio, não que eu compreenda 100%, tá? A gente, enquanto inglês, né, como uma segunda língua, quanto falante de inglês como uma segunda língua, a maneira como a gente entende é diferente do nativo. Então, assim, a gente, óbvio, vai sempre ter dificuldades, principalmente quando diz.

diz respeito a um vocabulário muito específico, ou uma situação muito específica que os clientes eles relatam, né? E, enfim, aí a gente tem que usar de toda a nossa habilidade para poder, enfim, interagir e conseguir compreender aquilo que ele estava falando. Então, lá quando eu cheguei lá em 2022, a primeira barreira era a questão do inglês, né? Eu não tinha o inglês suficiente para conseguir me engajar numa conversa aí de, né? Normalmente uma sessão dura em torno de 50 minutos. Eu não tinha ainda essa habilidade de conseguir ficar 50 minutos conversando com alguma pessoa em inglês, né? Então, essa foi uma primeira barreira. E isso foi algo que ela tinha comentado comigo, que era algo que eu não tinha, né? O inglês é algo fundamental. Se você não fala, infelizmente, trabalhar na área não é uma possibilidade. Outras questões que eu me recordo, né? Era a questão de experiência profissional. Disso era algo simples, até porque eu já tinha experiência, mas toda a questão de provar essa experiência, né? E tudo aquilo que o seria o conselho, né? O conselho regional daqui da Nova Zelândia, ele exige enquanto experiência, né? Comprovação de experiência. E mais algumas situações aí que ela tinha relatado para mim. Então, naquele momento, eu falei, putz, definitivamente trabalhar nessa área talvez não seja uma possibilidade, né? E a coisa passou. Enfim, trabalhei com coisas muito diferentes aqui. Meu primeiro trabalho foi, para vocês terem uma ideia, foi numa fábrica de biscoito, né? Uma fábrica que tem aqui na cidade. Foi uma experiência breve, mas intensa. Ali eu tive a realidade, né? Uma percepção mais realista do que é o idioma no dia a dia. Eu tinha realmente dificuldades de entender coisas muito simples. Eu me lembro de uma situação que o supervisor, né, tinha pedido para eu conversar com uma outra pessoa, porque na sessão que eu estava não ia ter mais trabalho naquele momento e que a outra pessoa ia me dar uma atividade para fazer. E eu não consegui entender o que ele estava me dizendo. Pedi para ele repetir umas 3 vezes, fiquei extremamente envergonhado. Óbvio, né? Não consegui entender o que a pessoa está dizendo. E, enfim. Então, ali foi o meu primeiro contato real com o idioma no dia a dia, né? Até então eu tinha tido poucas interações assim com os nativos daqui. E aí aquilo que aquela pessoa me disse em relação ao nível de inglês fez ainda mais sentido na minha cabeça, né? Eu precisava melhorar o meu nível de inglês. Trabalhei com isso pouco tempo, em torno de uns 3, 4 meses. Depois eu fui trabalhar na área de atendimento, né, dentro de uma loja de departamentos, né, vendendo roupas. E ali foi, eu acho, que um divisor de águas para mim em relação ao meu desenvolvimento com o inglês. Me ajudou demais, porque, enfim, atendimento ao cliente, vendas, essas coisas, comunicação é algo que você necessariamente vai ter que ter. E ali você, enfim, usa de toda a sua habilidade, né, para entender o que o cliente quer, é o que ele deseja, enfim, tentar ali, né, interagir com o que ele, né, oferecer opções ali dentro daquilo que ele, enfim, está buscando. Então, eu acho que trabalhar nesse segmento, trabalhar nessa loja, para mim foi algo assim fundamental. E ajudou demais a desenvolver essa habilidade do idioma. Mas ainda assim, óbvio, tendo muitos desafios ali para conseguir, né, me comunicar com as pessoas, né? Passei por experiências ali bastante complexas, principalmente. Me lembro que, assim, falar ao telefone era algo muito difícil. Muito difícil. E na loja tinha telefone. E, assim, aqui, não sei em outras cidades, né, aqui da Nova Zelândia, mas pelo menos aqui em

supermercado, telefone é algo que eles utilizam de uma maneira constante. Tudo que eles querem fazer aqui é via telefone, né? Se eles precisam de alguma informação, eles ligam. Se eles querem comprar alguma coisa, eles ligam. Qualquer coisa que eles tenham que fazer, eles ligam. Diferente do que a gente, enquanto, né, a gente, nós brasileiros utilizamos muito a coisa de texto, né, os aplicativos de texto, tipo WhatsApp ou Messenger ou qualquer outra coisa nesse sentido, mas eles aqui é muito comum, né, eles ligarem. Então, me recordo algumas vezes de gente, sei lá, de alguns clientes que ligavam na loja e começavam a descrever uma peça de roupa. Ah, eu quero uma coisa assim, assim, assado, e eu não entendia absolutamente nada. Né? E eu falava, caramba, e agora? O que que eu vou fazer? Óbvio que nessa hora não tinha jeito, tinha que pedir ajuda, recorria ao colega do lado, falava, meu, me ajuda aqui porque não tô conseguindo entender nada. Né? E essa é uma habilidade muito diferente quando você está aprendendo um idioma. Porque falar com uma pessoa pessoalmente, onde você está vendo as expressões, né, faciais, você faz gesto, tudo isso ajuda demais na de você entender o que a pessoa quer dizer. Mas no telefone, infelizmente, não tem como. O telefone é a voz e você tem que entender aquilo que ela está dizendo em palavras, né? Enfim, trabalhei nessa loja aproximadamente um ano, né? Depois a loja, infelizmente, acabou fechando. Trabalhei um período muito curto aqui na cidade, numa empresa que processa carnes, né? De psicólogo a açougueiro. Uma diferença um pouquinho grande, né? Mas. Ok, valeu a pena, foi uma experiência legal, principalmente porque assim, ali eu acho que foi o que mais enfim, me ajudou ali nessa empresa, né, de processamento de carnes, foi o contato com a cultura Maori, que é algo assim, foi muito legal. Foi a primeira vez que eu tive essa experiência de estar num ambiente, num contexto, vivendo ali, né, né, dentro da cultura, porque esse é um segmento, pelo menos, né, do que eu pude perceber, que a comunidade Maori trabalha assim, em um volume muito grande. Tem muitas pessoas que acabam trabalhando nesse segmento. E uma coisa muito interessante, assim, famílias inteiras trabalham, né, na mesma área. Inclusive até no mesmo setor. Eu lembro que quando a gente, enfim, estava começando o turno, né, na empresa, você via pessoas da mesma família. E não é um, dois, é a família inteira mesmo. Você vê que ali era o pai, a mãe, o filho, os tios, os primos, né? Você via sentado numa mesa assim, 10, 15 pessoas da mesma família. E ali eu comecei a entender um pouco o quanto a comunidade Maori, eles são tem essa coisa da família como um valor muito forte, né? E foi a primeira vez que eu tive essa oportunidade, né, de estar inserido dentro de um contexto onde, né, convivendo com eles assim, o que foi muito legal. Hoje me ajuda demais, né, no trabalho que eu faço, porque eu trabalho também com a comunidade, né? E enfim, entender um pouco a dinâmica que eles têm em família, isso é algo muito importante na profissão. Mas enfim, trabalhei, né, acho que pouco mais de 2 meses nessa empresa. E depois eu voltei para a área de vendas novamente, né, mas dentro já de um outro contexto, de um outro segmento, já trabalhando mais com produtos para construção civil. E aí foi outro desafio para mim, principalmente em relação à comunicação, né? Óbvio, um contexto mais amplo, o desafio foi gigantesco, porque eu nunca trabalhei também na área de construção civil, né? Então, tudo novo, produtos, vocabulário, pessoas.

e tudo mais. Mas uma coisa que me ajudou demais é porque dentro desse segmento, o perfil do público que eu atendi era totalmente diferente daquele que eu tive contato trabalhando na loja de roupas, né? É uma cultura muito diferente, uma linguagem muito diferente, apesar de ser inglês tudo, né? Mas gírias, vocabulário, forma de se comunicar muito distinta, né? Então, para mim foi algo bastante desafiador, né? E mais uma vez estava eu lá, né, tentando me virar para conseguir entender as pessoas. Nessa loja eu trabalhei aproximadamente uns 8 meses, mas e foi trabalhando nela que me veio a coisa de, enfim, resgatar aquele desejo de trabalhar na área de saúde. Porque assim, apesar de ter feito tanta coisa diferente, é engraçado. Não sei se vocês já passaram por isso. Quando se faz alguma coisa e você não, enfim, não é algo que você goste e se sinta atraído, né? Você sempre fica com aquela dúvida, com aquela pulga atrás da orelha. Você fala, caramba, será que eu tô realmente fazendo algo aqui que tá sendo útil? Era justamente isso, era dessa forma que eu me sentia, né? De não estar sendo útil, de não conseguir ser útil o suficiente, porque eu entendia que eu podia fazer muito mais, né? De ajudar muito mais pessoas, sei lá, trabalhando na minha área de formação, do que, por exemplo, sei lá, vendendo roupas ou vendendo produtos de material de construção. Não menos, assim, em momento algum, é uma questão de, sei lá, menosprezar a profissão. Longe disso, tá, gente? Não entendam dessa forma, não é isso. É uma questão mesmo pessoal, né? De motivação pessoal, de entender que, putz, eu acho que eu posso ser muito mais produtivo oferecendo, né, a minha experiência, a minha real experiência para a comunidade do que trabalhando com o que eu fazia. E aí foi mais ou menos nesse período, se eu não me engano, acho que até um pouco antes de maio do ano passado, foi antes, em torno de março mais ou menos, me veio essa coisa, essa vontade, e aí eu falei, putz, por onde que eu começo? Né, a tentar buscar essa informação, como fazer o registro. Então, assim, primeira coisa que eu fiz foi, eu me lembro até hoje, eu entrei no Facebook, né, tem um grupo de brasileiros lá, brasileiros na Nova Zelândia, alguma coisa assim, e eu mandei uma mensagem lá pro pessoal, falei, olha, gente, tem alguém aí que tem experiência, ou que é psicólogo e trabalha na área aqui, aí expliquei a situação que eu estava querendo, né, buscar informações sobre como fazer o registro aqui na empresa, aqui na empresa, desculpa, aqui na Nova Zelândia. E assim, me passaram um contato me passaram um contato, não, minto. Me falaram de uma pessoa que não morava aqui, morava numa outra cidade, que ele era psicólogo e ele tinha obtido registro aqui. E por uma feliz coincidência, essa pessoa que é psicólogo, que mora em outra cidade, ele foi meu professor na faculdade, né? Falei, caramba, olha que coincidência. A pessoa que foi meu professor veio, né? Não sei há quanto tempo, eu não tenho mais contato com ele, mas ele deu aula para mim na faculdade, né? E na época ele já era doutor, já tinha feito doutorado e tudo mais, né? Quando ele dava aula para mim, e aí depois acho que ele veio para cá e, enfim, e começou a trabalhar e teve o registro como psicólogo aqui. Mas eu acabei não fazendo contato com ele porque não achei, né? Só sabia o nome dele, mas enfim, não consegui localizar para poder fazer o contato. Mas uma das pessoas do grupo acabou me dizendo da questão do estudo aqui, né? Que era necessário você ter um estudo, você ter uma especialização feita na Nova Zelândia para você

trabalhar como psicólogo aqui, né? Até nas minhas pesquisas, né, como informação aí para as pessoas, para se trabalhar aqui, você tem, óbvio, você tem a formação de psicólogo, como é no Brasil, né? Não sei quantos anos são aqui, não sei se são 4 ou 5. No Brasil são 5, aqui eu não faço ideia, acho que são 4, se eu não me engano. Porque aqui eu acho que é curso integral, né? Mas num dado momento aqui, você tem que fazer uma opção pela área que você vai trabalhar, né? Você tem a especialização, que aí é onde você faz a sua especialização. Então você tem três segmentos, três áreas que você pode seguir. Ou você segue para a área clínica, ou você segue para a área educacional, ou você segue para a área organizacional, para trabalhar com empresas. Então você vai para empresa, escola ou área clínica, né? Saúde mental. Só que assim, para mim trabalhar, para mim estudar aqui, ou melhor, para eu estudar aqui, para mim não, né? Feio demais. Para eu estudar aqui, eu teria que mudar meu visto. E aí, algo totalmente inviável. Então eu fui buscar outras opções, né? Conversando com algumas pessoas, as pessoas me disseram: olha, talvez como psicólogo, não, mas a gente tem aqui a profissão de psicoterapeuta, que é diferente do psicólogo, assim, em termos de nome, nomenclatura, tá? Na prática, não sei, não saberia dizer aqui para vocês se isso realmente tem muita diferença ou não. E nós temos a profissão de counselor, né, que é o conselheiro, traduzindo aí para o português. E aí eu falei, bom, vamos atrás dos conselhos, vamos ver o que realmente é necessário para, enfim, conseguir obter o registro. Eu lembro de ter feito contato com o Conselho de Psicologia daqui, né, o Board de Psicologia, e, enfim, eu lembro que era um processo que realmente precisaria ter, no meu caso, assim, pelo menos foi o que elas me passaram na época, que eu realmente precisaria ter uma especialização aqui, e eu precisaria ter, atender aos pré-requisitos, né, em relação a curso, né, a formação de psicólogo do Brasil, mais experiências, e mais algumas outras coisas, inclusive a proficiência de inglês. Precisaria ter, no caso, precisaria comprovar a proficiência de inglês. Então, juntando tudo aquilo que eles pediam, para mim, não tinha essa possibilidade, não tinha como. Fui buscar então o de psicoterapeuta, né? Que em tese é muito parecido com aquilo que o board de psicologia eles exigem. Tem muita diferença não, né? Em relação ao que, acho que muda, se eu não me engano, somente a quantidade de horas que você precisa comprovar de experiência e mas você tem que fazer o teste, você tem que ter o teste de proficiência aí de inglês também. E aí, no caso, pode ser o IELTS, pode ser o PTE, enfim. Ou seja, para mim também acabaria ficando meio inviável, porque, enfim, os requisitos eram muito parecidos. E aí, lembrei de uma coisa. Um pouco antes disso, né, quando a loja que eu trabalhava, quando eu comentei com vocês, ela estava no processo de mudança, no processo de fechamento, eu lembro de ter feito uma entrevista aqui mesmo em Invercargill, no hospital, né, no Southland Hospital, e que eles estavam com uma vaga aberta para psicólogo. Eu mandei meu currículo mesmo sabendo que eu não tinha chance porque eu não tinha o registro, mas eu fui lá para conhecer a pessoa e foi muito legal, né? Ele foi assim um cara fundamental nesse processo. Por quê? Porque quando eu fui lá conversar com ele, ele me disse o seguinte: ele falou, olha, né, como você sabe, você não tem o registro, não tem como você trabalhar na área. E a gente sabe, né, porque ele é da área também, ele falou: a gente sabe o quanto é quase que impossível você conseguir um registro de psicólogo aqui, mas você tem outras possibilidades, né? Existem alguns caminhos. E um dos caminhos para obter o registro.

0: palestra, né? E um dos caminhos que ele me falou era trabalhar como counselor. E aquilo ficou na minha cabeça, né? Enfim, voltando à história, né? Essa informação era importante. E aí, quando foi em março, mais ou menos, do ano passado, eu mandei um e-mail pro NZAC, que é como se fosse o conselho, né, regional dos counselors aqui da Nova Zelândia, dos counselors da Nova Zelândia. E foi muito legal, porque assim, eles me deram uma resposta muito positiva. No e-mail que eu mandei para eles, eu expliquei a minha situação, falei: olha, eu sou, né, sou psicólogo, tenho experiência no Brasil, minha formação é X, enfim, minha experiência é Y, enfim, tenho todos esses requisitos aqui, e eu gostaria de saber se é possível eu obter o registro de conselheiro aqui, né, de counselor. E assim, quando ela me respondeu, ela falou: olha, olhando assim, né, os teus, e as com as informações que você nos passou, é totalmente possível você aplicar pro registro, né, para obter o registro. Cara, aquilo foi, assim, para mim foi algo muito positivo, assim. Eu fiquei tão feliz quando eu vi aquele e-mail. Eu falei: caramba, existe uma possibilidade, porque assim, olha, a pessoa está dizendo que com aquilo que eu tenho, eu consigo obter o registro. E aí, no e-mail, ela me mandou uma lista de documentos que eu precisaria ter. E foi a partir dessa lista, né, que começou a minha jornada de juntar toda a documentação que eu precisaria e todas as dúvidas que viriam, né, a surgir, que viriam surgir depois, no decorrer do processo. Então, vamos dar uma pausa aqui na história. Como todo programa, né, a gente vai ter música nesse também. E, como vocês sabem, quem faz, né, quem participa do programa e conta a história, põe a música, escolhe a música. Então, estou me dando ao luxo de escolher duas músicas para colocar aqui no programa. E eu escolhi duas músicas de uma banda que, particularmente, eu sou muito fã. Gosto demais. Eu acho que eles escrevem músicas excepcionais. Eu estou falando de uma banda chamada Teatro Mágico. Ela é uma banda independente, que escreve coisas assim, para mim, brilhantes. E para vocês provarem um pouquinho do que eu tô dizendo, eu escolhi uma música, que ela é uma música, enfim, de uma criatividade absurda, que retrata um pouco do que é a criatividade e, enfim, toda a versatilidade do brasileiro, de um modo geral. Vocês vão entender quando vocês ouvirem esta canção, que se chama Zaluzejo. Ouve aí.
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fazendo um filme com um homem pelado. Falei, Jô, não tem problema fazer filme com um homem pelado. O problema é ter preconceito na cabeça.

0: Senhoras e senhores, eu sei que é uma apresentação de voz e violão, mas é o momento fitness da nossa apresentação. Bora tirar a bunda da cadeira, todo mundo de pé. Vamos abrir um corredor aqui no meio dessa plateia fantástica. E se você tá na minha frente, tá no lugar errado, entendeu? É só escolher um lado. Escolhe um lado e vai. Escolhe um... isso, abre o corredor até lá em cima, até lá em cima. Isso. Olha só que surpresa ali. É só abrir isso, isso, abre o corredor, abre o corredor. Olha isso, bonito. Tá, isso, isso. Pois é. É isso mesmo, é. Olha quem tá na minha frente ali. Pois é. Não quer falar do nenhum? Tá bom. Escolheu, ficou no meio, escolheu. O meu lado esquerdo vai dizer assim: o movedor. Meu lado direito vai dizer assim, ó: carijangrejo.
1: Carijangrejo.
0: Um lado de frente pro outro. Olho no olho, sim. É a primeira guerra vocal registrada aqui no SESC Palácio. Diz: olho no olho. Mantém esse sorriso de quem não sabe em quem a outra pessoa votou. É. Segura, segura porque tá difícil. Segura. Pois é. 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

E vocês acabaram de ouvir O Teatro Mágico com Zaluzejo. Eu sou apaixonado nessa música, né? Acho a letra, assim, uma das coisas mais brilhantes que um músico tem, enfim, condição de escrever, né? Eu gostaria muito de ter essa mesma habilidade com as palavras

O Fernando, né? Fernando Anitelli, que é o vocalista aí, né? E o líder da banda, o Teatro Mágico. É, tem realmente uma pessoa assim sensacional. Mas enfim, vamos retomar aqui a nossa história.